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1: Esta música nós do Cosmo Express fizemos especialmente para você, que sabe que mesmo longe ela está louca para voltar.

0: Simone Mendes.
1: Amo vocês.
0: Obrigado, querido. Obrigado, Simone. Obrigado.
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